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você vai precisar, viu? Muito obrigado, cara. Que honra.

0: Obrigado, meu velho.
1: Obrigado, meu mano.
0: Ô, oh, rapaz.
2: Uma salva de palmas pro Luan Santana aí, galera! Que energia é essa?

0: Eu acho.
1: Eu acho que não sou o cara não se garante.

0: Benuto.
1: Tamo junto.
2: Sucesso!
3: Que gostou, faz barulho? Faz barulho.
2: Obrigado, Goiânia! Que rolo bom, filho. Deu rolo, hein? Obrigado, gente. Sucesso.
1: A resenha é essa.

0: MC Dani no rolê aleatório, senhoras e senhores.
1: Tamo junto, obrigado, viu?
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0: Márcia Felipe!
1: Obrigada! Obrigada, minha Manaus! Beijo grande! Obrigada!
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tinha suspirado, tinha beijado o papel devotamente. Era a primeira vez que lhe escreviam aquelas sentimentalidades, e o seu orgulho dilatava-se ao calor amoroso que saía delas, como um corpo ressequido que se estira num banho tépido. Sentia um acréscimo de estima por si mesma e parecia-lhe que entrava, enfim, numa existência superiormente interessante, onde cada hora tinha o seu encanto diferente, cada passo conduzia a um êxtase e a alma se cobria.

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0: horas e 8 minutos.
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0: 6 horas e 9 minutos.
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É, são 6:09, 6:09, nesse domingo, 27 de setembro do ano de 2026. Muito bom dia para você, que a partir de agora já tá na espera, né, do programa Sintonia Gospel. E o programa Sintonia Gospel já está no ar, levando para você o melhor da música gospel. Tá de volta também, depois de um tempão aí, né? É, na luta, na batalha, tentando recuperar minha saúde. E graças a Deus que hoje, nesse dia 27, graças a Deus, deu pra mim estar aqui pra levar pra você o melhor da música gospel. A palavra de Deus por através da música, por através da minha palavra transmitida por Deus. Seja bem-vindo a você, mais uma vez, que está conosco aqui, pra levar conosco o melhor da palavra de Deus por através da música gospel. Seja bem-vindo a você de qualquer lugar. Você da cidade, você do interior, você de qualquer canto. Aquele abração especial para você, muito obrigado. A partir desse exato momento, 6:10, né? A gente vai, eu tô te convidando para que você possa ficar comigo até as 8 horas da manhã. Até as 8, com muito louvor para você.

0: É, você pode participar, tá bom? Você pode participar. O programa Sintonia Gospel.
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0: É, pega uma canetinha que daqui a pouquinho eu vou passar manual os dois contatos do programa Sintonia Gospel pra você, tá bom?
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0: É o primeiro. Pega caneta, papel e daqui a pouquinho eu passo o nome, pra, o número devagarinho para você, tá bom? João Pedro e Samuel, esperança que restou.

0: horas e 16 minutos.
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0: 6:20.
1: São 6:20, 6:20. Muito bom dia para você que está conectado conosco aqui na Rádio Cultura. É o programa Sintonia Gospel, levando o melhor da música gospel para você. Pega a caneta, lápis, para anotar o número do telefone para você pedir o seu louvor. Seja pelo WhatsApp, via SMS, tá bom? Então vamos lá? 97. Vou falar bem devagarinho, tá? 97. 991. 99 58 91. Vamos repetir? Esse é o da Vivo, tá? 97 97, que diga. Vamos repetir? 97 991 99 58 91. Notou? Que bom. Vamos pro da Claro? É o 97 984 03 12 25. Repetindo, 97 984 03 12 25. Doze 25.

0: Peguei uma pressão muito descontrolada, né? Sou diabético, sou hipertenso. E aí essa pressão gerou caro, né? E tive que parar em Rio Branco, em pronto socorro, UPAs, né? E também nas clínicas particulares. Mas desejar adiante de mão, assim, quero agradecer de coração você que cooperou para o meu tratamento, por através de orações, por através de ajuda financeira, você que estava comigo nessa luta, na batalha, né? E com muita luta, muita batalha, ainda não estou 100%, né? Hoje eu vim aqui para o programa porque tem que trabalhar para Deus, né? E em primeiro lugar quero agradecer de coração você que não mediu o esforço, né, para que eu pudesse fazer esse tratamento. E graças a Deus fiz tudo que é de check-up que uma pessoa pode fazer, tudo. E para honra e glória do nome do Senhor Jesus Cristo, não deu nada, apesar da hemoglobina glicose alterada, né, que é da diabetes, e esse descontrole muito grande da pressão, né? Tô com alguns órgãos que também estão querendo já passar do limite, mas até agora não tá ofendendo, como na questão do coração, baça, fígado. Mas quem tá em Deus, nova criatura é. As coisas velhas se passaram e eis que tudo se fez novo, né? Então é isso, né? Então, para a honra e glória do Senhor Jesus Cristo, muitíssimo obrigado você que orou por mim, você que fez campanha de oração. Nonata, um abraço, Nonata, lá na Atalaia, se dedicou muito na campanha de oração, os irmãos aqui em Pauini, né? Então, assim, gente, graças a Deus estou de volta, ainda estou com um problemazinha, mas esse problemazinha vai acabando com o tempo, né? Também não sei se é reações da medicação, estou tomando 5 medicações só para pressão, né? E tem delas que é muito forte, né? Mas é isso. Com fé em Deus, tudo vai dar certo. Vamos para o ouvinte? Vamos atender nosso amigo Ramos, lá na Paraíba, João Pessoa. Muito bom dia para o Ramos, muito bom dia para os seus filhos, para todos que estão conectados conosco, aquele abração. Você já pode participar pelo telefone. É o 97-984-03-1225. Ou pelo telefone 97-991-99-5891. Vamos atender meu amigo Ramos, é o José Severino, lá da Paraíba, João Pessoa. Vamos ver aqui as mensagens do nosso amigo Ramos.
1: Bom dia, meu amigo Chico do Correio da Social Família. Um abraço, tá mais tarde, né? Daqui a pouco começa o programa, né? Bom dia, meu amigo Francisco. Deus abençoe o senhor, toda essa família. Seja bem-vindo à rádio de volta, né? Um abraço para o senhor, Deus lhe dê saúde, felicidade, a paz. Jesus abençoe, viu? Abençoe a raiz aí. E Deus abençoe toda a sua família. Aí você manda um alô pra minha filha Jamile.
0: Beleza, Ramos?
1: Pra minha filha Joseana, né? Aí com o meu filho Galvano. Filho Tesso. Minha filha Janaína.
0: Tá um pouquinho baixo, Ramos, mas eu acho que tá dando pra ouvir, né, amigo? Exato, Ramos. A gente coloca assim, Ramos. Alô, Dulcinéia, bom dia. Pois é, mano. Exatamente, amigo. Exato.
1: E só meu irmão Olho aqui, João Pessoa, irmão Olho, irmão Holmes.
0: Olho Holmes.
1: E também o neto Gabriel, minha neta Alice.
0: Beleza, Ramos.
1: Ele voltou a ligar para o Joseano, para a minha filha, para o seu programa. Porque ele dorme hoje até um pouquinho. tinha mais.

0: Exato, amigo.
1: Aí tem que estar só um pouquinho, né?
0: Exato.
1: Se eu pego uma coisa um pouquinho mais tarde, assim, fora do Mato Grosso, era bom.
0: Exatamente, amigo.
1: Mas aí o senhor bota esse logo que o senhor. O logo que o senhor colocou ontem.
0: Beleza. Esse é guiar, né,
1: Passada.
0: o Ramos. Muito bonito.
1: Passou mais um.
0: Gessé Guiá.
1: Um abraço para o senhor aí. E aí ele pôs, viu? Um abraço.
0: Beleza, Ramos.
1: Doutor, a gente, eu botei, já estou ligando pro pessoal aqui. E a minha prima Pininho, acho que vai conseguir agora, viu?
0: Beleza.
1: Manda aí alô para ela aí. Viu? Alô para Quecinho também, viu? Para Quecinho, para toda a família da cidade aí. Sua cidade aí, pessoal que mora aí. Um abraço para todos aí, viu? Bom dia, Francisco. Aí tu, a minha prima não consigo ir, gente. Eu já mandei já o coisa aí que ela consegue a sua rádio aí. A rádio, ela tem o seu zap, mas não conseguiu. Vê que tu com, liga pra ela explicando aí, vê aquela casa do pra escutar o programa. Explicando a ela aí, viu?
0: Beleza, abraço, Ramos. Aí, eu vou voltar aqui o teu
1: bom
0: alô,
1: dia,
0: tá?
1: Meu amigo Francisco.
0: Deus tá abaixo.
1: Eu trouxe a família, seja feliz bem-vindo à rádio de volta, né?
0: Obrigado, Ramos.
1: Senhor, Deus lhe dê saúde, felicidade, a paz. Jesus lhe abençoe, viu? Abençoe aí a rádio aí. E Deus abençoe toda a sua família. Aí você manda um alô pra minha filha Jamile.
0: Fala, Jamile.
1: Pra minha filha Joseana, né? Aí pro meu filho Giovanni. Filho Giovanni, meu filho Gesso. Minha filha Janaína. Minha filha Jamara. E para o irmão Louro, o irmão Betinho, ao doutor Francisco, ao Arthur Júnior, que é meu sobrinho, para, assim, como é que se diz, ao pastor Jesus, que foi o programa ontem maravilhoso. Ah, ontem passou o programa a ele, ontem repetiu o que você pediu, viu? É muito lindo, viu? Bote ele quando for tocar aí, bote ele, viu? Eu quero ele hoje. Aquele que você botou, viu? Muito bonito. A minha prima Dulciné, eu mandei usar pra ela, liguei ela aqui. E salvasse lá, é fácil.
0: Valeu, Dulciné,
1: já pra salvar você lá. Aí você explica direitinho a ela aí. É, e já botei pra ela salvar. Eu mando pro pessoal aqui, pessoal, direito direto na hora. Viu? Eu mandei uma prima, a minha prima Dulciné, o marido dela, seu Pio. Ela escutou o seu programa, né? E para meu irmão Olha aqui em João Pessoa, irmão Olha, irmão Rony, também escuta, eu deixei ele que escutasse o seu programa também, né? E para meu neto Gabriel, minha neta Alice, eu também. Obrigado, até ligar para Joseano e para minha filha para escutar o seu programa. É que ele dorme hoje até um pouquinho a mais, né? Que ela trabalha. Aí descansa um pouquinho, né? E se o programa fosse um pouquinho mais tarde, assim, fora do pastor Jesus, era bom. Todo mundo assistia, né? Mas aí o senhor bota esse louvor que o senhor colocou ontem. O senhor colocou da semana passada. O pastor passou, mas não foi caindo, né? Um abraço para o senhor aí. Ele por três, viu? Um abraço. Seja bem-vindo.
0: Valeu, Ramos. Um abraço para o nosso amigo Ramos na Paraíba, João Pessoa. Ele já mandou um abração aí todo espetacular para vocês, né? Aquele abração do nosso amigo Ramos, né? Conectado conosco aqui lá da Paraíba, João Pessoa, rapaz. Um abração. Ele tá pedindo um hino com o Gessinho, né? Avisa, né? A gente vai já tocar esse louvor, tá, amado?
2: 6 horas e 32 minutos.
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0: Vamos lá, Ramos. Gessinho, avisa.

Escute a voz de Deus falando com você. Escute isso. Você precisa aprender confiar em mim. 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A pergunta de Deus é essa aqui, ó.

0: 6:37.
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2: Essa canção que eu vou cantar agora, eu queria muito que vocês fizessem um coral lindo comigo, porque ela é para Jesus. Eu quero...

0: tiver porquê. É o programa Sintonia Gospel de volta, né? Depois de um tempão. E eu quero agradecer você que está participando com a gente aqui, né? Nego, obrigado, tá, meu amado? Mas depois eu descobri, né, que realmente foi eu que tinha deixado baixo, né? Mas é isso, um abraço para você que está conectado conosco. Nós ouvimos aí o Jessinho cantou, avisa. Quem pediu foi meu amigo Ramos, lá na Paraíba, João Pessoa, aquele abração, Ramos. Gente, quem ainda não conseguiu notar o telefone, eu vou notar, eu vou passar agora manual pra você, tá bom? Pega aí a caneta, o lápis, tá bom? Que depois do nosso amigo Louro aqui mandar o alusão aqui, a gente vai passar o número do telefone. Pega a caneta, lápis pra anotar, pra pedir teu louvor, tá bom? É o programa Sintonia Gospel, levando o melhor da música gospel pra você. Apresentação, locução, Chico do Doutor, tá? Ou Francisco Inácio Barro, da forma que você quiser achar.
1: Bom dia, minha amiga. Poxa, que houve? Você não foi pra rádio? Poxa, eu tô na rádio.
0: Ah, o Louro tá dormindo.
1: Se eu estiver na rádio, coloca ele na chave, né? Negócio dele com o irmão Ramos.
0: Ah, o Louro não conectou a rádio? Por quê? O que que tá acontecendo, Louro? Qual é o hino que ele pediu? A chave no ventre do peixe. É, na voz do Toninho de Arripibo. Vamos notar? 984-03-12-25. Vamos novamente. Esse é o da Clara. 97-984-03-12-25. E vamos pro Da Vivo. Da Vivo é o 991. Anotou? 991 99 58 91 97 991 99 58 91.
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0: É o programa Sintonia Gospel. Manda tua mensagem pra cá, tá? Ele tá de volta com louvores especiais pra você. Pro elevo especial do seu coração, a palavra de Deus por através da música gospel.
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0: Meu amigo Vinícius, lá no Paulinha 2, Dona Angélica, aquele abração especial pra você, um abraço todo especial pra você que tá conectado em qualquer lugar da cidade, aquele abração, que Deus te abençoe.

0: É, vamos atender nosso amigo Louro, rapaz. Nosso amigo Louro pediu. Só que ele não tá escutando o programa. Não sei porque, disse que não encontrou o programa. Louro, rapaz, liga teu rádio, homem. É a história de um peixe, né? Então vamos lá.
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0: 6:49.
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0: É, ouvimos aí Toninho e Aripibu, o milagre, né? No peixe. É, foi a pedido do Louro, né? E ele ofereceu pro Ramos lá na Paraíba, João Pessoa. Obrigado, Louro. Você também pode participar pelo telefone 97-984-03-1225 ou pelo telefone 991-99-5891. Alô, meu amigo João Batista e a sua esposa Eliane, lá no bairro da Fortaleza, curtindo a programação. Pra mãe da Dona Edna, Dona Francisca também curtindo a programação. Um abraço pra minha mãe Maria de Jesus, Jesus Inácio Barro, pra minha avó Sebastiana Pinheiro Barro, minha amiga Eucilene, pra Nega, a Nega e o Severo também curtindo a programação. Alô, Nega. Um abraço pro meu tio Deba também, sempre ligado no programa, sua esposa Sebastiana. Barros Modas, né? Barros Moda, aqui em frente à Rádio Cultura, do proprietário Deba. Faça uma visita.
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0: Me manda um oi, me manda uma mensagem, fala de onde você está ouvindo o programa, diz sua escuta do programa, e aí eu já te mando a tua mensagem.

É você que tá participando pela primeira vez, manda logo o teu nome, pede o teu louvor e a gente toca, tá? O programa vai até as 8 horas da manhã aqui na Rádio Cultura FM 87.9, a sua melhor companhia. Muito bom dia, né? Me mandaram um bom dia aqui por nome Marlene. Não, alô Marlene, dona Marlene, aquele abração. Bom dia, bom dia, bom dia, bom dia! Mais uma vez quero agradecer você que me ajudou, direta e indireta, né? Levando para mim fazer esse tratamento. E, gente, eu passei um mês andando seguro pelas pessoas, ou segurando na parede, e ainda o meu andar ainda não tá 100%, né? E sofri por aí com uma alta muito grande da pressão alta. Então você não brinca, você que é hipertenso, né? É diabético, hipertenso, não brinca, se cuida, né? Então eu ralei, mas graças a Deus, para a honra e glória do Senhor Jesus Cristo, estou aqui. Então, um bom dia todo especial para você que é do Bom Dia, paz do Senhor para você que tem a paz e se conecta conosco, leva para você aqui, peça o seu louvor. Eu estou aqui só na espera da tua mensagem. Se você mandar a sua mensagem, eu vou estar te atendendo aqui, tá? Mandou, chegou e tocou o louvor que você pediu, né?

0: 6:54.
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É, um abraço pro meu irmão Nonato Barros, né? E sua esposa no sítio, né? Só de boa ouvindo o programa. É ótimo, né? Que legal. Talvez esteja no assadozinho se preparando, né? Não tá na hora ainda não, mas já tá se preparando. Quero agradecer ele também. É, de coração, né? De coração também. Que nos ajudou, né? Pra eu ir nesta luta, nessa batalha, né? E voltar já com a cabeça erguida, né? Sempre, agora tendo bastante cuidado, né? Que a gente tem que... O ser humano, ele só cuida de... Ele só trata de se cuidar quando ele vê que as coisas tá feia, né? Preta. Né? Então foi essa situação, né? Então, assim, agradecer meu irmão de coração, a minha cunhada Diná, por terem contribuído também para essa ajuda, essa ida tão rápido. Talvez se eu não tivesse ido para essa viagem urgente, talvez não estaria fazendo o programa Sintonia Gospel hoje aqui, né? E hoje, graças a Deus, apesar de ainda a questão de andar tá embaçada. Se eu for andando, tenho que andar em linha reta. Se for trouxer a cabeça, tem que parar, porque se não parar, cai novamente, né? Mas, graças a Deus, a pressão controlou. 12,8, 13,8, aonde ela chegou, 225 no pronto-socorro. Ela chegou 225 por 150, né? E aí, passei a noite toda, mesmo assim não controlaram, né? Então, era medicação por cima de medicação. E é isso, né, cara? Bola pra frente.

0: ti. Você pode pedir o seu louvor, tá? Pode pedir, mandar tua mensagem, a gente toca, tá? São 7h58. É o programa Sintonia Gospel, levando o melhor da música gospel pra você. Vamos ouvir, né?
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1: 7 horas e 2 minutos.

0: 7:06.
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0: 7:07.
2: Bom dia, Chico. Quero que me atenda com o louvor que diz: passa lá em casa, Jesus. O nome do cantor, não sei. Mas eu quero oferecer para todos que estiverem na escuta e principalmente para você, que Deus possa te abençoar e dar saúde para você continuar sempre estar na rádio, tá bom? Gravando esse programa tão maravilhoso. E para todos, irmão Ramos, lá na Paraíba, João Pessoa, para a irmã Wanda, o meu filho Ezequiel, que está lá na sua casa, para todos. Um bom dia e que Deus abençoe.
3: Beleza, Sandra, né, do ramal do Taruã, tá pedindo o louvor, passe lá em casa. A gente vai tocar já já, tá bom? Já ouvimos aí Lourenço e Matheus, né? Eles cantaram o louvor, o agir de Deus.

0: É, vamos atender a Sandra. Ela pediu e vai ouvir, né? A gente tá só esperando passar aqui esse comercial que é uma benção.
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0: É, vamos ouvir Kerliane Fresh, é um passa lá em casa. A Sandra pediu e ofereceu para todos os ouvintes, para mim, para o seu filho, para o Ramos lá na Paraíba. A Sandra é de Lábrea do Ramal, Taruã.

0: 7:14.
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0: 7:17.
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1: É o programa Sintonia Gospel, levando o melhor da música gospel para você. 7:20, 7:20. Você pode participar, ainda não dá tempo de pedir o seu louvor e a gente tocar, tá? Gente, o programa tava ausente há um tempão, motivo de saúde, tá? Mais uma vez aqui eu venho de antemão pedir e agradecer todos vocês que ajudaram financeiramente e me ajudaram por através das orações. Alô, Nonata, Nonata lá na Tala, fez uma campanha de oração. Obrigado, Nonata. Deus te abençoe, você e todos os irmãos daí da Atalaia. Tá bom? E os demais irmãos que oraram em prol da minha saúde, né? E não é à toa que por através das orações de vocês eu tô aqui novamente, já com o programa Sintonia Gospel no ar, levando o melhor da música gospel para vocês, por através dos joelhos das pessoas. E agradecer de coração todas aquelas pessoas que me ajudaram também financeiramente, porque a doença, ela... é, quando ela vem, ela não pergunta se tu tá com dinheiro no bolso ou não. O importante é pra ela chegar e te derrubar, né? Então, assim, que Deus possa nos abençoar, cada um de vocês, tá? Um abraço também pra minha tia Nassa ali na Portelinha, curtindo a programação, Dida Branco, os demais que tiver ligadaço conosco no programa. João Batista da Fortaleza, bom dia, aquele abração, bom dia pra dona minha amiga Eliane. João Batista, ele fala, bom dia, meu amigo, estou ligado no seu programa, gostaria de ouvir o louvor com o cantor Adelino Santo, o Novo Testamento. Ofereço para todos os ouvintes do programa, assina irmão João Batista do bairro da Fortaleza. Conseguiu notar, né, o meu amigo João Batista, irmão em Cristo, é o número do telefone agora, né? É, um abraço, a gente vai já tocar esse louvor, já entrar aqui na internet, tá, meu amado?

Muralhas. É um abraço pro Nonato Barros, sua esposa, lá na Colônia, curtindo o programa. Um abraço, que Deus abençoe cada um de vocês, tá? E abençoe grandiosamente, né? Do programa, um abraço, que Deus abençoe cada um de vocês, tá? E abençoe grandiosamente.

0: Vamos atender nosso amigo João Batista, nosso irmão em Cristo. Ele pediu Novo Testamento com Adelino Santo. Vamos ouvir?
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0: 7:29.
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3: Obrigado, irmã Sandra, Pai Senhor, Deus abençoe, um abraço, obrigado, viu, Chico? Obrigado, que tô mandando um abraço para ela aí, para toda a família dela aí. A gente sempre contrato na igreja, né? A gente tem a igreja aqui, a Assembleia de Deus aqui. A gente, né? E a paz do Senhor, Deus abençoe toda a família dela aí, da irmã Sandra, né? O Nego Júnior também, né? Deus abençoe ele, a família também, né? E obrigado para o hino que ela botou para nós aqui, uma pessoa também. Um abraço. Viu, Chico? Um abração, Deus abençoe.
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Programa Sintonia Gospel, são 7h31, tem meia hora de programa ainda. Então você pode mandar sua mensagem, né? Fazer aí que nem a Sandra, que nem nós acabamos de tocar aí pro João Batista também. Manda pra cá, tá? Vamos até às 7. Gente, agora é pedir a proteção de Deus, que dê tudo certo e todos os domingos esteja aqui para levar para vocês o melhor da palavra de Deus por através da música gospel.

É, o programa Sintonia Gospel, o melhor da Rádio Cultura, nas manhãs de domingo, a apresentação Chico do Doutor. Um abraço pro Nonato do Doutor, né? Pra Dinar, pra Adriana do Doutor também, aquele abração. Um abraço pra Eirismar do Doutor lá em Lábrea também, que curte a programação. A família do Doutor é grande, cara. É o Rosivaldo do Doutor, a Rosa do Doutor, aquele abração todo especial, né? Mesax do Doutor também, né? Mandei o link aí no grupo, espero que esteja ouvindo, né? Um abraço pra você também que tá nos ouvindo em qualquer lugar da cidade, no interior, nas aldeias, em qualquer lugar, aquele abração todo especial pra você, muito obrigado. Alô, Undina, aquele abraço. Alô, você da Bela Rosa, aquele abraço todo especial. Os amigos lá do Pacoval, curtindo a programação também.

Um abraço pra dona Madalena, em Rio Branco, Acre. Curtindo a programação da Cultura. Nossa amiga Madalena é a cozinheira, nota 10 da Casa de Apoio. Um abraço pro Jefé também, curtindo a programação lá na Casa de Apoio. Manda tua mensagem pra cá. O telefone é o 97984 0312 25 ou 991 99 5991. Até eu me atrapalho às vezes, né? Rapaz, é complicado, né?

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0: É, nos próximos domingos, né? No próximo domingo, eleição, para você escolher aí o seu representante do Brasil, né? É isso. Zona Urbana Pantanal, local de votação é o Colégio Dona Ivani, com as sessões 5, 6, 12, 20, 23, 25, 26, 28 e 37. Zona Urbana, Cidade Alta, Frei Mário Sabino, com a sessão 1, 2, 3, 15, 16, 24, 29, 32. Zona Urbana, Bairro Novo, Jesus, Colégio Jesus Ferreira, né? Jesus Ferreira de Oliveira, com a sessão 30, 33, 34, 35. Que o culpado era eu. Zona Urbana, Cidade Baixa, Alberto de Aguiar Correia, sessão 1, 8, 9, 13, 17, 18 e 31. Zona Rural, locação e votação Luiz Venâncio Ajuricaba, sessão 10 e a 11. Zona Rural, local de votação Rafael Correia Teunin, sessão 7. Local de votação em São Sebastião, Zona Rural, é sessão 9. Sessão 19. Local da votação São José Santo Elias. As seleções 14 a 22. Locação de votação Cruzeiro do Céu do Mapiá, sessão 21. Vá lá, faça seu voto, faça a sua parte, faça a diferença, né?
1: Sete horas e 40 minutos.
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É, bom dia pro meu amigo Luiz Laurentino, irmão em Cristo, Pai do Senhor. Bom dia, meu amado. Bom dia, meu amigo. Gostaria de ouvir um louvor. Vem cear comigo, assina Luiz Laurentino. Beleza, meu amado? Daqui a pouquinho a gente já toca.

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1: 7 horas e 43 minutos.
2: Tá aí, meu amado. Vem cear comigo, com Gerson Rufino, a pedido do meu amigo, irmão em Cristo, Luiz Laurentino.

Ah, meu amigo, deixa eu voltar aqui. Só apresentou o playbacks, né? E não é, tem que ser o das... Deixa eu ver aqui rapidinho, volto aqui e coloco teu louvor, tá bom? Só um minutinho. É só o... porque tocou o playback aqui, mas não era pra ser esse. Tem que ser o cantado. Só um minutinho, só um minutinho. Faz que nem o Faustão, porque ele trabalha ao vivo é assim mesmo, né?

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É 7h50, temos 10 minutos de programa. Nós ouvimos aí Gerson Rufino vencer comigo, a pedido do meu amigo Luiz Laurentino. Agora vamos. Jesus Inácio Barro diz: oi, Chico, bom dia. Quero ouvir o louvor com Gerson. Gessinho, avisa, quero oferecer para todos os meus ouvintes, especialmente por irmão Ramos e o irmão Betinho. Assina Jesus Inácio Barros. Locutor Jesus Inácio Barro. Ele pediu, ele vai ouvir com Gessinho, avisa.

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1: É 7h57. Significa que chegou o final do programa, né? Ouvimos aí Gessinho, Avisa, Jesus Inácio Barro pediu e ofereceu pro Ramos, pro Betinho e todos os seus ouvintes. Gente, só quero agradecer cada um de vocês que ficaram comigo, né? Audiência total, aquele abração, muito obrigado. Que Deus possa nos abençoar, cada um de vocês. E estou aqui pedindo uma oração em meu favor, né? Não estou 100%. De 100% estou 80%, né? E pedir oração. Que vocês possam orar por mim, tá bom? E mais uma vez, gratidão a todos vocês que contribuíram pelo meu tratamento. Que Deus possa nos abençoar. E que Deus retribua em dobro, tá? Em dobro. Foi imediato, as coisas aconteceram. E imediato também foi a resposta de vocês. E vocês sabem que a doença, para entrar, ela é bem rapidinho, só que para sair demora um pouco. Mas a gente que crê em Deus, segue Ele, anda com Ele, para tudo isso não é nada. Para Ele não é nada. Então que Deus possa nos abençoar em dobro. Um abraço para você da cidade alta, cidade baixa, você do interior, você das comunidades, você das outras cidades que nos ouviu por através da rádio web, você que nos desconectou, nós aí, ancorado no porto da cidade, aquele abração especial para você. Algum de vocês que está nos visitando, aquele abração todo especial. Obrigado, obrigado, obrigado, obrigado mesmo de coração. E quero te fazer um convite, tá? Domingo, a partir das 6 da manhã, programa Sintonia Gospel. Quero que você entre aí, se conecte, fique ligado conosco, que tem muito louvor e só selecionado, só os melhores, de todo ritmo, de todo estilo, que você possa ficar conosco, né? Levando e ouvindo a palavra de Deus. Então, te convido ao próximo domingo. Fica com Deus, estou indo com Deus e um abração. Tchau, fui.

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Caros irmãos, irmãs, ouvintes da Rádio Cultura FM, bom dia a todos, sejam todos bem-vindos à Rádio Cultura FM, a esta celebração da palavra deste 26º domingo do tempo comum. Estamos ainda no mês da Bíblia e que neste dia, né, possamos estar juntos, nós aqui e você aí na sua casa, ouvindo a nossa programação, ouvindo aqui a palavra de Deus e os hinos, os louvores, rezando e celebrando junto conosco, né? Porque o Senhor sempre nos chama para trabalhar aí na sua vinha, né, no seu reino. Espera de nós sinceridade e disponibilidade para esse serviço. Por isso, Ele nos alcança com sua misericórdia. E a liturgia de hoje, que nos mostra diferentes comportamentos de dois irmãos em relação ao convite do Pai, nos faz refletir sobre quem nós somos diante do chamado de Deus. E com muita fé, alegria e esperança no coração, iniciemos esta celebração cantando e louvando ao Senhor.

0: Bom dia, meus amados e queridos irmãos. Com a graça de Deus, nosso Pai e Senhor, estamos aqui mais um domingo, dia do Senhor, para juntos, meus amados, celebrarmos a palavra de Deus, que é luz para a nossa vida, luz para os nossos passos, luz para os nossos caminhos. Vamos então iniciar nossa celebração da palavra, invocando sobre nós a presença da Trindade Santa. Em nome do Pai, do Filho e do Espírito Santo. Amém. Amém. O Deus da esperança que nos cumula de toda alegria e paz e nossa fé, pela ação do Espírito Santo, esteja conosco.
1: Bendito seja Deus que nos reuniu no amor de Cristo.
0: No início desta celebração, meus amados irmãos, nós temos a oportunidade de recorrermos à infinita misericórdia do Senhor, olhando para dentro de nós mesmos e reconhecendo que nós somos pecadores, falhos, que muitas e muitas vezes somos filhos rebeldes, desobedientes, que não andamos de acordo com a palavra de Deus, de acordo com os seus mandamentos. E assim, meu irmão e minha irmã, com o nosso coração arrependido, com o desejo que o Senhor nos perdoe, nos liberte de toda a sujeira do pecado, vamos juntos clamar, pedindo a misericórdia, a piedade do Senhor.

0: Deus Todo-Poderoso, tenha compaixão de nós, perdoe os nossos pecados e nos conduza um dia à vida eterna.
1: Amém.
0: Amém. Na alegria de sermos filhos bem-amados do Senhor, vamos juntos, meus amados irmãos, louvar, glorificar o nosso Senhor Jesus Cristo.

0: Oremos. Ó Deus, que mostrais vosso poder, sobretudo no perdão e na misericórdia, derramai em nós a vossa graça, para que, correndo ao encontro das vossas promessas, mereçamos participar dos bens celestes. Por nosso Senhor Jesus Cristo, vosso Filho, que é Deus e convosco vive e reina na unidade do Espírito Santo por todos os séculos dos séculos.
1: Amém.
0: Amém.
1: Liturgia da Palavra. O Senhor deseja que todos os seus filhos e filhas trilhem seus caminhos de justiça e de amor. Para isso, precisamos responder com sinceridade ao chamado, para não nos refugiarmos em um sim vazio, mas termos a oportunidade de discernir e assumir nossa fé. Ouçamos com atenção. Leitura da profecia de Ezequiel. Assim diz o Senhor: Vós andais dizendo: A conduta do Senhor não é correta. Ouve, vós da casa de Israel: É a minha conduta que não é correta? Ou, antes, é a vossa conduta que não é correta? Quando um justo se desvia da justiça, pratica o mal e morre, é por causa do mal praticado que ele morre. Quando o ímpio se arrepende da maldade que praticou e observa o direito e a justiça, conserva a própria vida. Arrependendo-se de todos os seus pecados, com certeza viverá, não morrerá. Palavra do Senhor.
0: Graças a Deus.

0: Leitura da carta de São Paulo aos Filipenses. Irmãos, se existe consolação na vida em Cristo, se existe alento no mútuo amor, se existe comunhão no Espírito, se existe ternura e compaixão, tornai então completa a minha alegria. Aspirai a mesma coisa, unidos no mesmo amor. Vivei em harmonia, procurando a unidade. Nada façais por competição ou vanglória, mas com humildade. Cada um julgue que o outro é mais importante e não cuide somente do que é seu, mas também do que é do outro. Tende entre vós o mesmo sentimento que existe em Cristo Jesus. Jesus Cristo, existindo em condição divina, não fez do ser igual a Deus uma usurpação, mas esvaziou-se a si mesmo, assumindo a condição de escravo e tornando-se igual aos homens. Encontrado com aspecto humano, humilhou-se a si mesmo, fazendo-se obediente até a morte de cruz. Por isso, Deus exaltou acima de tudo e lhe deu o nome que está acima de todo nome. Assim, ao nome de Jesus, todo joelho se dobre no céu, na terra e debaixo da terra. E toda a língua proclame: Jesus Cristo é o Senhor, para a glória de Deus, Pai. Palavra do Senhor.
1: Graças a Deus.

0: O Senhor esteja conosco.
1: Ele está no meio de nós.
0: Proclamação do Evangelho de Jesus Cristo segundo Mateus.
1: Glória a vós, Senhor.
0: Naquele tempo, Jesus disse aos seus sacerdotes e anciãos do povo: Que vos parece? Um homem tinha dois filhos. Dirigindo-se ao primeiro, ele disse: Filho, vai trabalhar hoje na vinha? O filho respondeu: Não quero. Mas depois mudou de opinião e foi. O pai dirigiu-se ao outro filho e disse a mesma coisa. Este respondeu: Sim, senhor, eu vou, mas não foi. Qual dos dois fez a vontade do pai? Os sumos sacerdotes e os anciãos do povo responderam: O primeiro. Então Jesus lhes disse: Em verdade vos digo que os cobradores de impostos e as prostitutas vos precedem no reino de Deus. Porque João veio até vós no caminho de justiça e vós não acreditastes nele. Ao contrário, os cobradores de impostos e as prostitutas creram nele. Vós, porém, mesmo vendo isso, não vos arrependestes para crer nele. Palavra da salvação.
1: Glória a vós, Senhor.
0: Amém, Jesus. Glória a Deus. Meus amados e queridos irmãos, estamos nós aqui celebrando com a graça de Deus mais um domingo a palavra do Senhor. Hoje, o último domingo do mês de setembro, a qual a nossa Igreja Católica Apostólica Romana celebra o encerramento do mês da Bíblia. Esse mês a qual a nossa igreja destaca a palavra de Deus, e com isso, meu irmão e minha irmã, vem despertar cada um de nós, membros dessa igreja, a leitura da palavra de Deus. Essa palavra que é vida, essa palavra que é salvação, que é luz para os nossos caminhos. Essa palavra que nos orienta por onde devemos andar, o que devemos fazer. E que eu e você, cada um de nós, possamos cada dia mais criar o hábito de ler a palavra. A palavra de Deus é o próprio Senhor falando. Quando nós abrimos a nossa Bíblia para ler, é o Senhor nosso Deus, meus irmãos, que ali está a falar com cada um de nós, a nos aconselhar, a nos orientar. Portanto, que nós, creio
1: creio
0: no
1: no
0: Espírito
1: Espírito Santo,
0: Santo, na
1: na
0: Santa
1: Santa
0: Igreja
1: Igreja
0: Católica,
1: Católica,
0: na
1: na
0: comunhão
1: comunhão
0: dos
1: dos santos,
0: santos, na
1: na remissão
0: remissão
1: dos
0: dos
1: pecados,
0: pecados,
1: na
0: na
1: ressurreição
0: ressurreição
1: da
0: da
1: carne,
0: carne,
1: na
0: na
1: vida
0: vida
1: eterna.
0: eterna.
1: Amém.
0: Amém. Irmãos e irmãs, depois de ouvir a palavra de Deus, respondamos a Ele com nossas preces, rezando: Vinde em nosso auxílio, Senhor.
1: Vinde em nosso auxílio, Senhor, para que a Igreja promova a religião que influencia na vida e nas atitudes das pessoas, ajudando-as a praticar o direito e a justiça, rezemos.
0: Vinde em nosso auxílio, Senhor.
1: Para que os governantes e os candidatos que forem eleitos no próximo domingo e no segundo turno se disponham a cuidar com dedicação do bem comum. Rezemos.
0: Vinde em nosso auxílio, Senhor.
1: Para que em nossas comunidades sejam cultivados os mesmos sentimentos de Jesus, na busca constante da harmonia e da unidade.

0: Rezemos.
1: Vinde em nosso auxílio, Senhor.
0: Para que a palavra de Deus nos ajude a nos renovarmos diariamente, mediante a escolha do bem, da verdade e do amor, com humildade e disposição para servir, rezemos.
1: Vinde em nosso auxílio, Senhor. E cada um de nós que estamos celebrando nesse momento, meus queridos irmãos, temos a oportunidade também de apresentar ao Senhor, nosso Deus, as nossas preces, os nossos pedidos pessoais. Desde o íntimo do seu coração, com muita fé, apresente, meu irmão e minha irmã, a sua necessidade.

0: Rezemos.
1: Vinde em nosso auxílio, Senhor.
0: Todos os pedidos que nós apresentamos em voz alta e todos aqueles que cada um de nós apresentamos desde o íntimo do nosso coração, nós entregamos ao nosso Senhor Jesus Cristo pelas mãos da nossa fiel intercessora, a Virgem Maria Santíssima. Ave Maria, cheia de graça, o Senhor é convosco. Bendita sois vós entre as mulheres. Bendito é o fruto do vosso ventre, Jesus. Santa Maria, Mãe de Deus, rogai por nós, pecadores, agora e na hora de nossa morte. Amém. Oremos. Concedei-nos, Deus de misericórdia, que vos agrade esta nossa oblação e que ela nos abra a fonte de toda bênção. Por Cristo nosso Senhor.
1: Amém.
0: Na alegria, meus amados irmãos, de sermos filhos e filhas bem-amados do Senhor nosso Deus, vamos juntos rezarmos a oração que o próprio Senhor Jesus Cristo nos ensinou. Pai nosso que estais nos céus, santificado seja o vosso nome. Venha a nós o vosso reino, seja feita a vossa vontade, assim na terra como no céu. O pão nosso de cada dia nos dai hoje. Perdoai as nossas ofensas, assim como nós perdoamos a quem nos tem ofendido. E não nos deixeis cair em tentação, mas livrai-nos do mal. Amém. Vamos juntos ainda, meus queridos irmãos, rezarmos pela paz. A paz em nossas famílias, a paz em nossa cidade, a paz no mundo inteiro. Senhor Jesus Cristo, que dissestes aos vossos apóstolos, eu vos deixo a paz, eu vos dou a minha paz. Não olhei os nossos pecados, mas a fé que anima a vossa igreja. Dai-lhes, segundo o vosso desejo, a paz e a unidade. Vós que sois Deus com o Pai e o Espírito Santo. Amém. A paz do Senhor esteja conosco. O amor de Cristo nos uniu. Nós saudamos a cada um de vocês, meus queridos e amados irmãos, com a paz do nosso Senhor Jesus Cristo. Nesse momento, meus irmãos e irmãs, vamos fazer a nossa comunhão espiritual. Se você puder, meu querido irmão e irmã, deixar um pouquinho aquilo que você esteja fazendo. Se você puder ainda fechar os seus olhos, talvez ficar de joelhos. Esse momento, meu irmão e minha irmã, é de pura intimidade tua com teu Senhor. Com esse Pai que nos apresenta o Evangelho de São Mateus nesse domingo. Esse Pai que nos chama, e Ele nos chama pelo nome. Esse Pai que nos ama, que nos quer perto dEle, pertinho dEle. Eu não sei, meu irmão e minha irmã, como anda a sua vida. Eu não sei qual tem sido as tuas prioridades. Eu não sei qual tem sido a tua resposta a esse chamado que o teu Pai do céu faz a ti. Mas hoje esse Pai, esse Papaizinho do céu, ele se faz presente aqui, ele se faz presente aí, ele está com cada um de nós, meus irmãos. Portanto, se você tem sido o segundo filho, que faz muitas promessas para o Senhor, que fala até palavras bonitas, que diz sim para o chamado do Senhor, mas que não tem caminhado perto do Senhor, que não tem cumprido com aquilo que você fala nesse momento, meu irmão e minha irmã. O Senhor não está aqui para te julgar. Não, meu irmão. O Senhor está aqui para te acolher, para te amar. E nessa intimidade com esse teu pai, com esse teu papaizinho do céu, o Senhor da tua vida, faça, meu irmão e minha irmã, faça um compromisso com o teu Senhor. Reconheça também as tuas fraquezas e diga para o Senhor: Senhor, envia o teu Santo Espírito a me fortalecer, a me conduzir, a me ajudar, Senhor. Porque eu quero, Senhor, diga para o Senhor: eu quero, Senhor, fazer a tua vontade na minha vida. Eu quero, Senhor, viver os teus planos. Eu quero, Senhor. Nós temos que pedir ajuda, a força do Senhor, porque nós somos fracos. Reconheça também, assim como o primeiro filho, que se arrependeu, que reconheceu que tinha errado. Muitas vezes eu e você temos errado com esse nosso Pai, com o Senhor da nossa vida. Mas Ele não está aqui para nos julgar. Ele está aqui para nos amar. Que nós possamos reconhecer os nossos erros, as nossas falhas. Que nós possamos reconhecer que muitas vezes nós deixamos o Senhor em segundo plano. Que muitas vezes o Senhor não tem sido prioridade na minha vida, no meu dia a dia, no meu tempo, nos meus afazeres. Peça, meu irmão: Senhor, mas eu quero, Senhor. Envia o teu Santo Espírito. Envia o teu Santo Espírito. Que me dê força, Senhor, porque eu sou fraco. Que me conduza, Senhor, porque eu sozinho me perco. Que me oriente, Senhor, porque muitas vezes eu me sinto confuso. Conversa com o teu Senhor. Abre o teu coração. É o teu momento, meu irmão e minha irmã, de intimidade com o teu Senhor. Entregue-se totalmente a Ele. Diga como você tem vivido. Diga a Ele o que tem te preocupado, angustiado. Ele te ama. E por você, Ele troca reinos. Ele pagou um alto preço por cada um de nós. O preço de sangue, de morte na cruz. Somente por amor. Somente por amor a cada um de nós. Ele é o Deus do impossível. Tudo aquilo que nos preocupa, tudo aquilo que nos angustia, tudo aquilo que nos preocupa, tudo aquilo que é problema, para Ele é possível, porque Ele é o Deus do impossível. Por isso entrega, meu irmão, entrega a tua vida, entrega tudo que você tem vivido, passado, enfrentado, tudo aquilo que dói, entrega a Ele. Confia nele, porque Ele é o Deus do impossível. É o nosso Pai que nos chama, que espera de nós uma resposta, mas que nos ama, e nos ama muito.

0: Oremos. Fazei, Senhor, que este sacramento celeste renove inteiramente a nossa vida, para que, anunciando a morte de Cristo, possamos participar de sua herança gloriosa. Ele que vive e reina pelos séculos dos séculos.
1: Amém.
0: Amém. Então, meus queridos e amados irmãos, estamos aqui chegando ao final da nossa celebração da palavra nesse domingo, dia do Senhor, a qual o Senhor nosso Deus nos chama a cada um de nós a trabalharmos na sua vinha, na sua missão, nesse grandioso mundo que o Senhor nos coloca e nos diz: ide, ide, evangelizai, levai a palavra de Deus. Que nós possamos refletir e dar a nossa resposta ao nosso Senhor, meus irmãos e irmãs. Então, o nosso irmão Nego vai aqui mandar carinhosamente alguns abraços a muitos de nossos irmãos que nos acompanham aqui e celebram junto conosco.
1: É, Arliane, vamos só mandar aqui um abraço, né? Não esquecendo aqui dos nossos irmãos que estão sempre ligados aí com a gente, tanto na zona rural quanto aqui na zona urbana, né? Temos aí gente ouvindo também em outras cidades através do nosso aplicativo, do site. Aí você é convidado. Aí você, meu irmão, pode chamar aí seu irmão, pode avisar: olha, tem a celebração no domingo. Se você não pode participar da celebração, nas igrejas, você pode ouvir aqui, acompanhar pela rádio todos os domingos a partir das 8h30 da manhã, tá bom? Então você é convidado. Vou mandar um alô para você em qualquer lugar aí que esteja ouvindo a gente aí. Muito obrigado pela sua companhia, obrigado aí pela sua sintonia, né? E que Deus possa abençoar e lhes dar um domingo abençoado, né? E mandar um alô também especial aqui para as pessoas aqui que a gente lembrou aqui, né? E até que ele mandou uma mensagem aqui para a gente, né? E está sempre ouvindo. É, agora a gente viu, eu vi a mensagem aqui, não respondi porque meu celular, seu Raimundo, bichou o microfone, não consigo mandar áudio. Tô só ouvindo, Aliane. Não consigo mandar, enviar áudio, por isso que eu não respondi. Mas mandar um alô pro seu Raimundo Moura, dona Milde, toda a sua família aí, que são o pessoal que a gente tem no coração aí, com certeza, gente boa, nossos amigos e toda a sua família lá, né? Na comunidade Santa Fé também, né? Que tem um pessoal aqui na cidade, tem outra turma lá na Santa Fé. É a dona Antônia, mãe do seu Raimundo Moura também, que está sempre ligada aí com a gente, e ela fica valente, Arlene. Se não mandar o alô dela, ela fica chateada, né? É, e tem que falar o nome dela certo, direitinho, né? Eu estou falando aqui a mãe do seu Raimundo, logo para saber ficar tudo certo, né? A dona Antônia, aquele abraço aí para a senhora, tá bom? Muito obrigado aí pela sua sintonia, tá bom? Saudade aí da senhora, nunca mais a gente se viu. Espero a gente se encontrar em breve aí, tá bom, dona Antônia? Abraço aí pra dona Antônia, toda a turma aí, o Danda, todo o pessoal aí das comunidades que estão ouvindo aí a nossa programação. Aquele abraço aí especial para vocês aqui na cidade também. Lembrando aqui da dona Raimunda, aqui o seu Lázaro, pertinho, né? Tá sempre ouvindo aqui a celebração, né? Estão sempre ligados. A dona Maria Félix também. A dona Claudina, né? Que tá sempre ouvindo aqui a nossa. É, o João da Juba, todo o pessoal aí, aquele abraço para vocês. Obrigado aí pela sintonia e que Deus possa abençoar e lhes dar um domingo de muitas graças e muitas bênçãos na vida de cada um de vocês e de suas famílias, tá bom, gente? É isso aí, Aline.
0: É isso aí, meu irmão. O Senhor, que é ternura e compaixão, né, meu irmão, possa
1: Sim. Abençoar.
0: abençoar cada um desses nossos queridos e amados irmãos. Irmãos, nós queremos, antes de finalizar, queremos repassar para vocês também os avisos da nossa paróquia. Hoje, né, domingo, dia do Senhor, ainda teremos missa daqui a pouquinho na comunidade de Santa Rita, às 10 horas da manhã. Teremos missa também na comunidade

0: do Sagrado Coração de Jesus, às 18 horas, 6 horas da tarde. Também teremos missa na Igreja Matriz de Santo Agostinho, às 19h30, 7h30 da noite. Hoje as nossas missas são de encerramento do mês da Bíblia. Então vamos celebrar, vamos participar. Amanhã, meus queridos, segunda-feira, teremos o Terço das Mulheres às 6 horas da tarde, às 18 horas, na Capela de São Francisco, e o Terço dos Homens às 19 horas, 7 horas da noite, na Capela do Sagrado Coração de Jesus. Lembramos ainda que nessa semana já estaremos celebrando as festividades de São Francisco de Assis. Você, sua família são os nossos convidados especiais. O primeiro dia de tríduo em honra a São Francisco será na quinta-feira, dia 1 de outubro, na Capela de São Francisco, às 19 horas, 7 horas da noite. E para essa primeira noite de tríduo, teremos uma bênção especial para as crianças. Então vamos participar, povo santo de Deus. Vamos estar junto com o nosso Pai, que nos chama, porque Ele nos ama e nos quer perto dEle. Participemos com alegria, juntos, como irmãos e irmãs que somos. Também a comunidade está se preparando para as festividades sociais com a sua rifa. E eles estão arrecadando contribuição, prêmios para realizar essa rifa. Então você, meu irmão e minha irmã, que possa ajudar a comunidade com alguma contribuição, com algum prêmio para a realização dessa rifa, você pode procurar os freis ou cada um daquela comunidade, a nossa irmã Neide, que é a coordenadora, tá certo? E contribuir com a obra do Senhor nosso Deus. É isso aí, meus irmãos. Estamos finalizando, agradecendo e louvando a Deus por mais um domingo, estarmos aqui celebrando juntamente com cada um de vocês que nos escutam, que nos acompanham, que celebram junto conosco. Vamos finalizar a nossa celebração pedindo a bênção do nosso Senhor Jesus Cristo, que é rico em misericórdia. O Senhor esteja conosco.
1: Ele está no meio de nós.
0: Que desça sobre nós e nossas famílias a bênção de Deus Pai Todo-Poderoso, pela intercessão do nosso padroeiro Santo Agostinho. Em nome do Pai, do Filho e do Espírito Santo. Amém. Que o nosso Senhor Jesus Cristo esteja conosco e nos acompanhe. Graças a Deus. Bom dia a todos, irmãos. Um feliz e abençoado domingo com suas famílias.

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1: 9:50.
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1: 10 horas e 32 minutos.

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2: 11 horas e 24 minutos.
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0: né? Lábios divididos. Aquele gritão bem gostoso aí, hein?
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7: 14 minutos.

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1: Cara, eu dei uma ansiedade do caralho, mano. Já mandei uma parte de mensagem pra essa filha da puta, mano. Tô achando que ela me bloqueou, mano. Ela achou uma fita ali no meu celular, tá ligado? Tentei dar um pinho de louco, mas não constou não, cuzão. Foda-se.

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5: 13 horas e 5 minutos.
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0: Muito barulho! Léo, foguete.
1: Henry Freitas.
0: Conta essa história pra galera, Léo.
1: Vamos falar assim, ó.

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1: 14:31.
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1: 15 horas e 14 minutos.

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2: 16 horas e 6 minutos.
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0: Carol Leão.
1: Lábios divididos.
0: Aquele gritão bem gostoso, hein?
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7: e 55 minutos.

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2: Eu queria escutar agora o solo de Irmã Taylor.

Uma ansiedade do caralho, mano. 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
5: 17 horas e 47 minutos.
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0: verão tá chegando daquele jeito, tá?
1: Vai.
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0: foguete.
1: Henry Freitas.
0: Conta essa história pra galera, galera.
1: Vamos falar assim, ó.

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6: 18 horas e 47 minutos.
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1: 19 horas e 13 minutos.
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1: 19 horas e 55 minutos.

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